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cante um pouco mais. Esse louvor fala sobre a vida de Davi. Davi, ele estava apacentando as ovelhas sem interesse nenhum, só apacentava as ovelhas por amor. Tudo que Davi fazia era por amor, e era amor a Deus também, porque Davi era um homem temente a Deus. E ele estava apacentando as ovelhas humildemente, enquanto seus irmãos estavam na batalha lutando. Ele estava ali apacentando as ovelhas, não estava com nenhum pensamento de crescer, de ser alguém, quem sabe humilhado pela sua família, mas de repente Deus estava lá do céu olhando, contemplando a Davi, e já sabia o futuro daquele jovem. Eu não sei o que você está passando, eu não sei se você se sente o menor da casa, eu não sei se você se sente humilhado, mas eu tenho certeza que Deus está te olhando e está preparando o seu futuro. De repente Deus olhou para Davi, que estava com as ovelhas, quem sabe cheirando até mesmo a gado. Deus olhou e disse assim: ali está o rei de Israel. Deus confunde os grandes para levantar os pequenos. Deus tira do monturo necessitado e coloca no lugar exaltado, porque Ele é Deus. Porque Ele é Deus. E quando Ele faz, ninguém pode impedir. Davi, Deus manda Samuel ir na casa de Davi ungir um. Quando Samuel chegou, olhou os lindos de aparência. Deus olhou e falou assim: eu não olho a aparência, eu olho o coração. Não é nenhum desses. Eu quero ungir. Mas o rei ainda não chegou aqui. Tem mais alguém? Tem, está apacentando as ovelhas. Quando Davi chegou, disse: é esse aí. É esse aí que vai ser ungido o rei. Você que está aí, levante as suas mãos se você se sente o menor da casa. Deus está olhando para você, está te ungindo hoje. Você acredita nisso? Deus está olhando e está dizendo: ali tem um médico formado, ali tem um doutor, ali tem uma professora, ali tem um grande pastor, ali tem um grande missionário, ali tem um grande pregador, ali tem alguém que ninguém olha para ele, mas eu olho, porque eu não olho o que está fora, eu olho o que está dentro. O menor da casa está aqui, Deus vai te ungir nesta noite.

Queridos, eu creio que o Espírito de Deus está fazendo algo sobrenatural esses dias. Uma nuvem da glória do Senhor está tomando conta de Minas Gerais e Rio de Janeiro. Nós queremos essa noite fazer uma aliança entre Minas e Rio. Nós queremos profetizar daqui de Minas para o Rio de Janeiro, que o avivamento que tocou aqui nessa terra possa tocar na cidade e no estado do Rio de Janeiro. Aleluia! Levante a tua mão bem alto. Nós vamos começar a profetizar, porque um dia Deus tocou essa terra árida de Belo Horizonte e Minas, e essa nuvem que está aqui está passando, está indo em direção ao estado do Rio. Essa nuvem está indo lá

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3: Não há ninguém nesse mundo.

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Esse momento histórico, a partir de agora, Renascer Praise 20.

fez e a fazer uma nação inteira e a resgatar, levantar com poder, transformar, bem-aventurar todo aquele que nele crê. Projeto original do Deus da Família, povo apostólico que profetiza, nascido pra vencer, marcharia pela fé

missão, nos faz sentir a emoção, nos faz sentir dignos, filhos livres do mal, pois nada é igual, meu Deus é real e está aqui, foi ofertado, crucificado, ressuscitado apenas por mim, desenhou um projeto que amou, oxigenou, de curtas por mim, e nos corações, de forças que

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Te ama, ele te ama sim. Não deixe o inimigo te dizer o contrário, o inimigo é um mentiroso. Você é amado do Pai. Oh, aleluia! Glória a Deus!

que todo aquele que nele crê não morra.

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estendo as suas mãos sobre os céus do Brasil e sobre as nações da terra. Com as suas próprias palavras comece a orar. Que o rio de glória do Espírito Santo seja liberado.

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Deus te abençoe. Deus te abençoe.

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3: O Senhor pôs os meus pés sobre uma rocha, firmou os meus passos e pôs um novo cântico na minha boca. Muitos verão.

Quero chamar ao palco FLG! 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

0: Deus ficasse no chão.
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0: Fala para o teu irmão que está do seu lado. Deus quer que você viva uma história de poder nesse tempo. Faça a diferença, querido. Aleluia.
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3: Esse andar com Jesus nos dá a certeza de que nós tudo podemos naquele que nos fortalece. Em Jerusalém, por

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1: Quem gostou dessa música? Já aprendeu, né? Se tu quer a bênção, vai orar, meu irmão. Persevera e lembra de uma coisa: é orando e...

0: buscando tua bênção já faz tempo. Persevera no Senhor,
1: que Ele trabalha no silêncio.
0: Se tu tá esperando sua bênção já faz tempo.

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0: tá, e as muralhas cairão. E todas cairão.
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nossos olhos e as nossas mãos, o nosso coração ao Senhor, e nós dizemos Maranata. Nós precisamos entender que a mensagem do fim aponta para um caráter do fim. O Senhor não apenas deseja levantar um clamor, mas um tipo de pessoa, Maranata. Um tipo de noiva, um tipo de gente que é o tipo de gente do fim. Pedro diz que o que nós então devemos fazer, aqueles que desejam? Nós precisamos nos tornar o tipo de pessoas que espera, mas também que apressa o retorno de Jesus. Porque Ele não é, o Senhor Jesus, Ele não é um homem que deseja uma menina, mas Ele deseja uma noiva madura. Que se levante nesses dias aqueles que não têm medo dos olhos.

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1: Maranata, Jesus, nós te amamos. Como igreja, nós te dizemos que nós te amamos. Amém. Vem, vem.
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DJ Naldão com a gente. 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Vou chamar minha família pra cantar comigo um som desse tão bonito. 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

Quando Jesus caminhou na direção do local onde iria ser crucificado, Ele carregou a nossa cruz. Mas no meio do caminho, Deus Pai concedeu a Jesus um momento de alívio, um momento de refrigério, escolhendo um homem para ajudá-lo com a cruz. Amados, quando Deus escolhe alguém, Ele escolhe este alguém, sim, para ser um participante da sua glória, mas não antes de ser um participante da sua cruz. A Bíblia nos mostra que ninguém se ofereceu para carregar a cruz de Jesus. Ninguém. Talvez paralisados pelo medo. Medo dos romanos. Medo do povo, ou até mesmo medo da dor. Mas Deus, em sua soberania e graça, escolheu Simão. E hoje Ele continua a escolher. Hoje o Deus que não muda continua a escolher homens e mulheres para cumprirem os seus chamados. Ele escolheu a mim. E certamente escolheu a você. Deus te escolheu para ser um participante da sua glória. Deus te escolheu para ser um participante da sua honra, força, eternidade.

Eu te convido a voltar no tempo. Volte para o dia da crucificação do Senhor. Veja-o e escute-o.

este meu caminho? 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

0: vitória está no nome de Jesus. Aleluia.
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3: Quando nasci, uma simples escolha da minha mãe determinou algo sobre mim que todos saberiam: o meu nome. Mas existe muito sobre Isadora que guardo pra mim, e apenas pra mim, no secreto, no meu quarto. É aqui, longe dos olhos de todos, que convivo com as minhas inseguranças, medos, desafios. É aqui, sozinha, que enfrento minhas desilusões, fraquezas, erros, além de todas as difíceis escolhas que, assim como você, tenho que fazer todos os dias. Mas existem momentos em que tudo isso é muito pesado para que eu lide sozinho. Quando isso acontece, preciso de alguém para compartilhar todas as minhas emoções, sonhos e ansiedades. Hoje é um desses dias. Então, novamente, convido para entrar no meu quarto aquele que mais confio. Entre, Jesus. Guia-me mais uma vez. Sente-se aqui do meu lado. Preciso conversar contigo para te contar os meus segredos.
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estendendo as suas mãos sobre os céus do Brasil e sobre as nações da terra. Com as suas próprias palavras, comece a orar. Que o rio de glória do Espírito Santo seja liberado de norte a sul, leste a oeste, em cada

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as suas mãos aos céus, querido, e diga a Ele.

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1: Cumprimento os irmãos com a paz do Senhor Jesus. Cumprimento também os amados ouvintes da web rádio IEE com a paz do Senhor Jesus. Convida a igreja a se colocar da maneira que desejar para estarmos orando. Convida a diaconisa Débora para estar dirigindo essa oração.
2: Oremos ao Senhor. Senhor, meu Deus e meu Pai Todo-Poderoso, neste momento, Senhor, queremos, Pai, apresentar este culto a Ti, Pai, um culto de adoração, onde nós, Pai amado e querido, possamos encontrar mais uma vez a Ti, a Tua presença, Senhor. Espírito Santo de Deus, que a Tua misericórdia, Pai, nos alcance mais uma vez nesta noite. Pai amado, Pai querido, primeiramente eu quero pedir perdão, perdão pelos meus pecados, pelas minhas falhas, perdoa a Tua igreja, Pai. Pai amado, Pai querido, que nós possamos estar, Pai, voltados a Ti nesta noite, com o coração, Pai, voltado a Ti, Pai, mais uma vez, diante da Tua santa presença. Pai amado, Pai querido, vai tocando em cada coração nesta noite, Senhor, que o Senhor possa, Deus amado e querido, achar em nós, Pai, verdadeira adoração. Espírito Santo de Deus, que tudo aqui que venha a ser feito, Pai, venha a ser feito conforme a Tua vontade, Pai, e a Tua misericórdia. Senhor, meu Deus e meu Pai Todo-Poderoso, que nesta noite, Pai, nós venhamos nos render a Ti, Senhor, mais uma vez, que nós possamos nos prostrar diante de Ti, Pai, para buscar a Tua santa presença, Senhor. Tome direção deste culto, Pai, que o Senhor possa, Pai amado e querido, receber os nossos louvores, as nossas orações, Pai, as nossas súplicas nesta noite, Senhor. Abençoe, Pai amado e querido, os que estão à frente deste trabalho, Senhor. Abençoe, Pai amado e querido, o corpo de obreiros da Tua igreja, Senhor. Abençoe, Pai, cada departamento, Senhor. Abençoe do menor ao maior nesta noite, Senhor. Que nós possamos, Deus amado e querido, Te buscar, Pai, em espírito e em verdade, Senhor. Ó Espírito Santo de Deus, quero Te agradecer por essa oportunidade, por esse dia que o Senhor nos permitiu, Senhor, por esta noite, Pai, de estar na Tua casa, louvando e bendizendo o Teu santo nome, Senhor, onde nós possamos encontrar, Senhor Jesus, aquilo, Pai, que nós venhamos procurar, Senhor, da Tua parte, meu Deus. Muitos aqui, Senhor, têm uma causa, Pai, têm algo a pedir para Ti. Que o Senhor possa, Deus amado e querido, responder os Teus filhos nesta noite, Senhor. Ó Espírito Santo de Deus, que os louvores que venham a ser entoados, Senhor, venha tocar o Teu coração, Senhor. Que o Senhor possa se agradar, Pai, de cada louvor nesta noite, Senhor. Ó Espírito Santo de Deus, vai, Senhor amado e querido, derramando a Tua unção, a Tua bênção sobre nossas vidas, Senhor. Nós não somos, Pai, merecedores, mas o Senhor, com a Tua rica e infinita misericórdia, Pai, vem, Pai, sobre nós nesta noite, Senhor. Pai amado, Pai querido, que nossos ouvidos, Pai, venham estar atentos, Senhor Jesus, para ouvir a Tua voz e a Tua palavra. Senhor, aqueles que estão ouvindo pela rádio, Senhor, que o Senhor possa também ir de encontro, Pai. Que o Senhor possa, Pai amado e querido, tocar, Senhor Jesus, neste momento, Senhor. Que eles venham a ser alcançados, Senhor Jesus, pela Tua palavra. Ó Espírito Santo de Deus, que nós possamos, Deus amado e querido, transmitir, Pai, através da rádio, Senhor Jesus, o nosso melhor, Pai, para que pessoas venham a ser alcançadas nesta noite, Senhor. Ó Espírito Santo de Deus, vai nos tocando nesta noite, Senhor. Vai tirando todo impedimento, Pai, toda barreira, Pai, que venha cair por terra em nome do

0: Pai, mas venha ser um culto diferente, Pai. É um culto onde nós possamos, Senhor Jesus, adorar a Tua face. Ó Espírito Santo de Deus, que a Tua graça, Pai, o Teu poder venha estar sobre nossas vidas nesta noite, Senhor. Ó Espírito Santo de Deus, muito obrigado, Pai. Mais uma vez, eu Te louvo e Te engrandeço no nome santo de Jesus. Amém.
1: Abra sua Bíblia em Provérbios 15, primeiro.

0: Vou estar lendo. A resposta branda desvia o furor, mas a palavra dura suscita a ira. A língua dos sábios adorna o conhecimento, mas a boca dos insatos derramam tolices. Quero deixar essa palavra de meditação para os irmãos e deixar uma pergunta. Como temos usado a nossa língua? Nós temos usado para abençoar ou para derramar ira, derramar confusão? Que vocês venham ficar com essa pergunta no coração e vocês possam meditar, amém? Vou estar passando a oportunidade para a equipe de louvor.
1: Deus seja louvado. Ministério de louvor cumprimenta a igreja com a paz do Senhor Jesus. Cumprimentamos também os ouvintes da Web Rádio IEE com a paz do Senhor Jesus. Que Deus assim abençoe a todos, amém? Está com frio? Está com frio? Fala, lógico, pastor, está um frio terrível lá fora. Você quer que eu esteja suando? Que Deus abençoe, meu querido. Vamos louvar o Senhor Jesus. Vamos adorar, não deixa que o frio ele venha impedir você de adorar a Cristo, não. Que nessa noite você venha sentir aquilo que você nunca sentiu. Que nessa noite você também venha fazer aquilo que você nunca fez, através do teu louvor, através da tua adoração, no nome de Jesus, amém? Você pode aplaudir mais uma vez a Jesus? Glória a Deus. Aleluia.

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1: Eu quero ouvir a igreja, eu quero ouvir a igreja dizer os reinos.
2: Os reinos se abalam.
1: Levante as mãos assim comigo.

aleluia, bendito seja o Cordeiro, bendito seja o santo nome do Senhor. Às vezes nós chegamos na presença de Deus e nós temos tanta coisa para pedir para o Senhor, e muitas das vezes o Espírito de Deus quer ouvir a gente dizer: eu te amo. Muitas das vezes Deus quer ouvir você dizer para Ele: Senhor, eu entrei aqui na tua presença nessa noite e eu não quero te pedir nada, eu só quero dizer que eu te amo. Você pode dizer para Ele que você o ama? Você pode dizer para o Espírito Santo: Alabasuri andalaba, e calabasheraba calabasuri mikandarai. Ele é tudo para as nossas vidas, pastor Ivonete. Deus é tudo para nós. Deus é tudo.

engrandecido seja o nome do Senhor. Vamos aplaudir o grandioso nome do Senhor. Aleluia. Queridos, de uma coisa eu quero que a igreja tenha certeza: Deus, ele nunca errou, e Deus, ele nunca vai errar, porque Deus é santo. A Bíblia diz que todas as coisas cooperam para o bem daqueles que amam a Deus. José, passando por um momento muito difícil, diaconisa Silvanê, mas ele estava passando por um processo a qual era a vontade do Senhor. E Deus sabe o que faz nas nossas vidas, pastor Joel. Deus tem um projeto, Deus sabe. Pastor, mas causador, causa. Porque o evangelho não é só maravilha. Diga para o irmão que está do teu lado: Deus começou, Deus é fiel, está no comando, está no controle e nunca vai falhar comigo e com você. Deus jamais vai falhar, porque Deus é santo, Deus é fiel. As pessoas falam: você chora? Lógico que eu choro, sou ser humano. Jesus também chorou. Nós fomos feitos para chorar, e chorar na presença de Deus é bom demais. Eu amo chorar na presença de Deus. E teve uns tempos que eu estava meio duro, não chorava por nada. Mas chorar nos pés do Senhor é uma maravilha. Calava, calava, sai. Porque, pastor Joel, cada lá

0: Vem conosco, vem.
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0: olha que coisa linda,
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ministério de louvor agradece a oportunidade. Aplauda Jesus.

0: essa oportunidade em nome de Jesus.
1: Glória a Deus. Pequeno Henrique está com a oportunidade nessa noite.
2: Senhor, toda a igreja.
3: Amém.
2: Abre na página Êxodo.

0: teu pai e tua mãe, para que se prolongue os teus dias na terra, que o Senhor, o Deus, te dá. Não matarás, não adulterarás, não furtarás, não dirás, não falsos testemunhos contra o teu próximo, não cobiçarás a casa do teu próximo, não cobiçarás a mulher do teu próximo, nem o seu servo, nem a sua serva, nem seu boi, nem o seu jumento, nem coisas algumas do teu próximo. Aqui, igreja, vocês veem que honrar o pai e a mãe, como que tem muitas pessoas, crianças, que vivem a vida sem alguma parte do pai ou mãe, mas só que, sabe o que, que acontece com essas pessoas que não obedecem às pessoas que elas tinham que obedecer para a vida dela prolongar? Porque tem muitas pessoas que rouba, faz coisa errada, que não quer estudar. Mas só que é isso que acontece com pessoas assim. Elas podem ser presas, pode acontecer cada coisa ruim. E aqui você tem que dar valor às coisas que o que Deus te dá. Tudo. Tem muita coisa que eu queria ter, mas só que eu não tenho. Mas só que eu honro meu pai e minha mãe, que cada dia seja melhor. Então, por isso, igreja, vocês têm que agradecer por tudo que teus pais fazem por ti e agradecer a Deus o que, que Ele faz por vocês. É versículo 13, fala, não matarás. O 14, não adulterás e não furtarás. Isso é uma das coisas que mais acontece aqui. Que por quê? Porque não honraram o pai e a mãe e não obedeceram. E aqui, ó, não dirás falsos testemunhos. Isso também é muito que acontece com as pessoas que não tiveram a gratidão, que não queriam agradecer por tudo que Deus deu para ela. Toda pessoa já teve a sua palavra para que Deus deu para ela. De entrar para a igreja, de tentar reconhecer a palavra dele. Porque não dirás, não cobiçarás a casa do teu próximo. Porque eu quero desejar. Por quê? Porque é pessoa que não quer estudar, não quer fazer o que é o certo na Bíblia. Como? Aqui. A casa do teu próximo é a pessoa que quer desejar a casa do teu amigo, da pessoa, de qualquer pessoa. Uma coisa. Isso daí pode até se chamar de inveja. Muitas vezes, tipo, desejar a mulher do teu amigo ou do teu, de alguma pessoa. Aí tem muitas mulheres bonitas, mas só que você não pode desejar já ela, porque já tem uma pessoa que já tá com ela. E como aqui, eu até posso gostar de alguma pessoa, mas só que eu não posso desejar ela porque ela já pode ter outra pessoa com ela. Então, nós temos que começar a agradecer a Deus por tudo e amá-lo. E honrar o pai e a tua mãe. Eu agradeço minha rica oportunidade.
1: Evangelista Rodrigo está com oportunidade.
2: Aleluia, Jesus. boa. Isso aí, garotão. Continua afiando a tua espada, não esquece ela não. Continua afiando que tá, ó. Tá... Glória a Deus, meus irmãos. Na mesma alegria, vamos falar de dízimo e ofertas. Amém? Primeiras Crônicas, capítulo 21, versículo 22. Primeiras Crônicas, 22. Versículo 22. Vou ler aqui com os irmãos. Amém? E disse a Davi a Ornã: dá-me este lugar da eira, para que edifique nele um altar ao Senhor. Dar-me pelo seu valor, para que cesse este castigo sobre o povo. Então disse Ornã a Davi: toma-o para ti, e faça ao rei, meu senhor, dele o que parecer bem aos seus olhos. Eis que dou os bois para o holocausto, e os trigos para a lenha, e os trigos para a oferta de alimentos. Tudo dou. E disse o rei Davi a Ornã: não, antes, pelo seu valor eu quero comprar, porque não tomarei o que é teu para o Senhor, para que não ofereça holocausto sem custo. Amém. Sim. A minha tem uma tradução diferente, mas é a mesma. É, Davi vai dizer, Davi quer fazer aqui um sacrifício ao Senhor. E Davi, ele está preocupado, porque ele precisa de um lugar, ele precisa de alimentos, ele precisa de ofertas, irmãos. Quando fala de ofertas, Davi, como um homem que adorava a Deus, amava a Deus, era um homem que tinha Deus em primeiro lugar na sua vida, um homem que tudo que ele fazia era Deus em primeiro lugar. Davi se preocupava em detalhes. Davi se preocupava em detalhes, irmãos. A palavra não seria essa. Até na oferta. Até em sacrifício. Davi não se preocupava somente no louvor, porque ele era bom nisso. Davi era muito bom com a música. Davi era um grande músico. Ele era excelente, ele se dedicava, ele dava o melhor para o Senhor e o Senhor o recebia. Não só o recebia, como Davi expulsava demônios com o seu louvor. Olha, irmãos, que bênção, o poder de uma adoração. Davi com a sua harpa expulsava os demônios da vida de Saul. E olha o poder, só que Davi também se preocupava em oferecer sacrifício, oferta. E Davi quer levantar aqui um sacrifício, quer levantar aqui alguém e vai falar assim: não, Davi, eu te dou este lugar, eu te dou o boi, eu te dou a oferta. Davi fala: não, eu não posso oferecer para o Senhor aquilo que não me custe nada, aquilo que não venha do meu suor, aquilo que não me traga dor, aquilo que não me representa, porque a oferta do Senhor, nós representamos a nossa vida ao Senhor. Quando nós falamos: vou ofertar ao Senhor, houve duas pessoas na Bíblia que ofertou ao Senhor. O Senhor não pediu a oferta, porque tudo isso, irmãos, é voluntário. O Senhor não vai obrigar você a ofertar, a dizimar, a ser fiel, não vai. É tudo pela fé, é por amor, é com coração. Não é valor, não é quantidade, e sim, irmãos, coração voluntário, coração amoroso, coração de olhar para a obra do Senhor e vê-la crescer, saber de onde você saiu, saber que até aqui te sustentou o Senhor, é amor, é gratidão. Davi era um homem grato, e ele não queria oferecer aquilo que não custasse nada. E eu aprendo com Davi, irmãos, que para quando eu vou falar de oferta, eu não posso olhar para as ofertas, para o dízimo, como mais uma vez, como mais um dízimo, como mais uma ministração. E sim, irmãos, eu tenho que olhar com amor, com paixão, de falar assim: eu vou lá representar a minha oferta, apresentar a minha oferta ao Senhor. É tão sério a oferta, irmãos, é tão sério falar de oferta e dízimo, que a palavra do Senhor fala que se quando você for trazer uma oferta no altar, e você lembrar que teu irmão tem algo contra você, você oferta? Olha só como é importante falarmos de oferta. Você não deixa a tua oferta não. Você vai lá conversar com teu irmão, se entender com ele. Depois você vem ofertar. Para vocês verem a importância e o valor da oferta. A oferta é tão importante que dois homens foram ofertar. Dois irmãos, Abel e Caim. Um decidiu ofertar. Caim falou, eu quero ofertar. Abel não foi ele que decidiu, irmãos. Não foi Abel que decidiu ofertar. Quem decidiu ofertar foi Caim. Só que na hora de preparar a oferta, Abel pensou, não, eu vou fazer o melhor para o Senhor. Eu vou colocar para o Senhor amor. Eu vou colocar para o Senhor coração. Eu vou colocar para o Senhor uma dedicação de escolha, de providenciar ali o que é melhor. Caim já não, irmãos. Caim não se preocupou, não se atentou a detalhes, não se atentou à qualidade, não se atentou aos minuciosos detalhes. E na hora de receber, irmãos, com certeza Deus falou assim, opa, essa aqui é boa, essa aqui não é. E rejeitou de um e desagradou do outro. A importância da oferta. É tão importante a oferta, o seu coração está voltado nela, que a Bíblia vai dizer, ofertando tudo o que ela tinha. E o que ela tinha era uma moeda. Não é sobre valor, é sobre você colocar o teu coração, o teu amor, a sua dedicação. Nós podemos movimentar a tua fé, nós podemos pregar, louvar e fazer com que a tua fé cresça, que você consiga milagres, que você consiga fazer muitas coisas. Mas se você não entender que para você ser próximo, você precisa de duas coisas. Primeiramente, três coisas eu vou colocar. Primeiramente, entregar tua vida totalmente para Jesus. Não é 10% para Deus. É tua vida inteira para Deus. É as suas finanças inteiras para Deus. É tudo para Deus. Segundo, irmãos, nós temos que aprender, como José foi falado aqui, administrar nossas finanças, administrar aquilo que entra em nossas mãos. A sabermos que um tempo da vaca gorda ela existe, mas também a roda gira e o tempo da vaca magra também. A vida não é só feita de altos e altos e altos e altos, não. A vida às vezes vem de baixos também. E isso nós temos que ter maturidade, entendimento, que precisamos buscar através da palavra do Senhor, através da vida de José, através da palavra do Senhor. A palavra do Senhor vai dizer até em construção, que quando você vai construir uma casa, você tem que ter certeza e ver se você tem condições de começá-la e terminá-la, porque está tudo aqui dentro que eu estou falando. Então olha só a importância de você ser um ofertante, um dizimista, com amor, com gratidão, com vontade, essa palavra aí que eu não vou, essa mesmo. Então, irmãos, não deixa o mundo roubar a alegria de ser um dizimista, de ser um ofertante da casa do Senhor. Não perca a tua fé de dizimar, não perca a tua fé de ofertar ao Senhor. Não perca, irmãos, se hoje eu estou aqui dentro, foi porque um dia essas portas estavam abertas há 16 anos atrás. E graças aos ofertantes, aos dizimistas daquela época que patrocinaram ela estarem abertas para que eu e minha família pudéssemos estar aqui hoje. Então, coloca a tua fé, o seu coração, no seu dízimo e nas suas ofertas. Os irmãos, pode passar. Seja um dizimista com amor. Seja um ofertante com amor. E o Senhor multiplicará na tua casa e na tua família. E para os irmãos da Web Rádio que quiserem fazer o Pix, é 35 347 486/001 1313. Quase não saiu com a língua presa. Glória a Deus. Vamos se colocar de pé, vamos orar, pedindo para Deus sabedoria, para que nós viemos administrar nossas ofertas, para que nós viemos cada dia mais em ofertar com amor, com alegria, para que as ofertas que entregamos aqui, elas possam gerar, possam dar frutos, possam multiplicar a obra do Senhor. Querido Deus e amado Pai,
3: Queremos agradecer este momento, Senhor. Momento este de oferta, Senhor, e adoração. Obrigado, Senhor, pelo pão de cada dia que o Senhor já prometeu que não ia faltar. Meu Pai, pedimos, meu Pai, sabedoria para o Senhor, para administrar, Senhor, nossas ofertas, o nosso dízimo. Ensina esse irmão, Pai amado, que virou um microempreendedor, Senhor, a cuidar dos seus negócios. Esses irmãos que têm funcionários, os irmãos CLT, Senhor, o Senhor chamou um povo para ser cabeça, meu Pai amado, aonde ele estiver, Senhor. Meu Deus, aumenta a fé da tua igreja, aumenta a nossa fé, Senhor, para que possamos ofertar com gratidão, com amor, não importa se vai ser 50, 10, 15, mas que a oferta que lançamos no teu altar venha, Senhor, trazer frutos, venha, meu Pai, fazer com que a tua obra cresça, Senhor. Repreenda todo o espírito da dúvida, todo o espírito, meu Pai amado, de devorador, migrador, todo o espírito maligno, Senhor, que às vezes, meu Pai, coloca dúvida no coração desta mulher, deste homem, Senhor. Meu Deus, muito obrigado, gratidão, Senhor, a este lugar, gratidão a esta casa, Senhor, que cada dia mais possamos crescer na tua graça e no teu conhecimento, Senhor, em nome do teu filho amado Jesus, amém. As palmas louvam ao Senhor.
1: Desde já agradeço a minha oportunidade, passo para o pastor Marcos.
4: Convido a igreja a se pôr de pé mais uma vez. Vamos orar. Convido a igreja, fecha os teus olhos por um instante. Coloque a mão sobre o teu coração. Curve a tua cabeça. Pai Santo, nós te louvamos, te adoramos. Acreditamos no poder do Senhor. Acreditamos que aonde houver uma, duas, três pessoas unidas no nome do Senhor, o Senhor se faz presente. Pai, eu quero unir a minha fé com a fé deste meu irmão, para pedir para o Senhor que aqui está presente, toca na vida deste meu irmão, toca, meu Deus, na vida desta mulher. Toca, meu Deus, com as tuas mãos poderosas. Pai amado, se houver alguém no nosso meio com enfermidades, se houver alguma mulher, algum homem sentindo dor, sentindo algum tipo de tormento no corpo causado, meu Deus, por dores físicas ou até mesmo dores espirituais, porque a tua palavra diz que o Senhor Jesus curou uma mulher que andava curvada, ela era corcunda, e aquilo ali era causada por um espírito maligno. Meu Deus, se houver alguma pessoa aqui no nosso meio sendo atormentada em casa, no lar, na família, seja onde for algum problema espiritual, eu quero pedir para o Senhor tocar nesta pessoa agora. Eu quero pedir para o Senhor, com as tuas mãos, tocar nesta mulher e tocar também neste homem, meu Deus, para desfazer todo o mal, para desfazer toda a bruxaria, toda a feitiçaria, Pai querido, toda a malignidade. Agora eu peço para o Senhor, toca nesta pessoa, em nome de Jesus. Se existe, Pai, algum mal, algum ser das trevas que não deixa esta pessoa dormir, que não deixa esta pessoa ter paz, que tranca a mente dela, tranca a vida financeira, seja qual for o problema, nós ordenamos em nome de Jesus que toda perturbação, toda enfermidade, todo mal, tudo aquilo que não deixa esta pessoa ter paz, que o Senhor arranque da vida desta pessoa agora. Meu Deus, em nome de Jesus, que haja cura, que haja libertação, que haja transformação nas nossas vidas, na nossa casa e na nossa família, porque nós não aceitamos nenhum tipo de ser, nós não aceitamos nenhum mal agindo nas nossas vidas, porque nós temos o Senhor conosco. E nós te pedimos, cobre-nos com teu sangue, desde agora, para sempre. Toda a igreja diga, amém. Diga graças a Deus. Amém, aplauda o Senhor Jesus. Vamos ouvir a palavra de Deus. Deus seja louvado. Vamos receber o presbítero Luciano.
5: Glórias a Deus. Eu quero cumprimentar todos os meus irmãos com a gloriosa paz do Senhor Jesus. Amém. Todos bem? Glória a Deus. Que bom que vocês estão aqui. Que bom que nós estamos aqui adorando o nome santo do Senhor. Quero também cumprimentar os meus irmãos que da Web Rádio EE, que estão ali ligadinho e não estão perdendo nada deste culto maravilhoso. Deus está falando na casa, igreja. Aleluias. Eu quero pedir aos meus irmãos que abram vossas Bíblias em Provérbios 4, em nome de Jesus, versículo de número 18 e o versículo de número 19. Glória a Deus. Em nome santo de Jesus, já vou fazer uso da minha água, que minha boca já está seca. Provérbios 4, versículo de número 18. Todos já acharam? Eu vou estar lendo, amém? Provérbios 4, 18 vai dizer assim: mas a vereda dos justos é como a luz da aurora, que vai brilhando mais e mais, até ser dia perfeito. O caminho do perverso é como a escuridão, nem sabem eles em que tropeçam. Amém? Só até aí. Podeis assentar, glorificando o nome santo do Senhor. Glória a Deus. Quem estava aqui nos cultos, alguns cultos de terça, não lembro se quinta e terça ou só na quinta, agora não vou me recordar. Mas a gente usou muito essa passagem aqui para falarmos sobre o justo, né? E sobre o injusto, ou o perverso, ou o mundano, e aquele da casa do Senhor. E foi-me dada essa oportunidade nessa noite, e eu gostaria de falar um pouquinho sobre isso, mas de uma maneira diferente. Lá atrás, quando estava tendo essa passagem, quando nós estávamos tendo essa oportunidade de pregar aqui, houve ministrações maravilhosas aqui nessa casa, né? Falaram muito ao nosso coração. E eu falei assim, ó, se eu tiver a oportunidade de falar sobre essa passagem, eu quero usar um personagem. Que eu estava lendo a Bíblia e eu achei um personagem, né? Um personagem que, assim como nós, que a gente precisa tomar muito cuidado quando a gente deseja as coisas do mundo. E esse personagem, ele não se atentou a esse detalhe. E eu quero falar desse personagem essa noite um pouquinho. E só que faltava um personagem. Faltava mais um personagem. E eu fui no banheiro ali, rapidinho, e falando com Deus. Deus me deu outro personagem. E eu quero falar desses dois personagens nessa minha oportunidade. Amém? Eu quero, já para começar, quero falar do meu primeiro personagem, Geazi, que se encontra em 2 Reis 5. Não vamos nem abrir a Bíblia, porque eu já vou falar direto aqui. Mas antes de falar de Geazi, eu quero falar um pouquinho de Naamã. Vou voltar um pouquinho atrás para a gente poder pegar o que eu quero dizer nessa noite. Amém? Olha só. O que Naamã queria, meus irmãos? Por que Naamã foi até o profeta? Qual que era a problemática de Naamã? O que que ele tinha? Ele queria uma cura. Não é verdade? Só que, vamos lá. Naamã, quem é Naamã? Naamã é um homem que não faz parte do nosso meio, né? Só que ele descobriu que aqui, Aleluia. Tem profeta. E ele precisa da sua cura. Então, o que ele falou? Se lá tem profeta, eu vou até lá e lá eu vou achar a minha cura. Só que Naamã, no entendimento dele, o que ele pensou? Eu preciso levar alguma coisa, né? Eu preciso levar vou levar um dinheirinho lá e quando se ele me curar, eu pago pela cura. Ele não tinha entendimento. Só que quando ele chegou lá, o profeta falou com ele e ele foi curado e ele voltou. Né? Vou ser bem rápido nessa parte aqui. E ele voltou. Ele falou assim, obrigado, fui curado e eu quero pagar. O profeta falou para ele, sim, não. Aqui nós não cobramos por aquilo que Deus faz. Aquilo que Deus faz é de graça. Né? Então, foi, amém. Pegou, ele está indo embora. Só que agora entra o nosso personagem. Nessa conversa de Naamã com Eliseu, Geazi estava ouvindo. E vamos ser bem sinceros. Nós que começamos, nós que estamos engatinhando na fé, quando a gente vê uma coisa dessa, nós falamos assim, mas como assim? Nós perecemos aqui, nós passamos por necessidade. E nós não vamos aceitar uma bênção dessa? Sim ou não? Muitas das vezes a gente pensa assim, né? Mas o que ele fala? Já sei. Não entendendo ele o mundo espiritual, eu vou até a frente e pego para mim alguma coisa. Ou até na sua boa intenção, ele pensou, eu pego para nós aquilo que ele tem a oferecer. E assim ele fez. Ele foi lá e pegou, né, recebeu algumas coisas ali de Naamã e voltou. Voltou, meu irmão. Só que aí vem a questão do que a gente precisa tomar muito cuidado como desejamos as coisas do mundo. Porque quando ele chegou, o profeta já falou com ele. E já falou para ele que aquilo que era de Naamã, agora é dele. O que Naamã tinha? A lepra. Olha só. Muitas das vezes quando a gente deseja as coisas do mundo, nós temos que se atentar por uma coisa. O ímpio, ele até prospera. O ímpio, ele até prospera quando a gente olha e fala assim, nossa, mas como? Como cresceu aquele cara, rapaz? Como ele já chegou até ali? Olha só o que ele fez. Olha o carro dele. Mas muitas das vezes a gente esquece o preço que ele paga. E muitas das vezes, quando nós desejamos aquilo dele, nós começamos a pagar o mesmo preço. Nós nos tornamos escravo do mundo. Nós ficamos acorrentados. Nós começamos a ser escravo do diabo. Então, não é só. Nós precisamos atentar o que há por trás da prosperidade do ímpio. Por trás da prosperidade dele. É correntes. É enganação, é a soberba. Então, muitas das vezes, nós pensamos assim, eu quero isso que ele tem. Mas você vai querer a lepra com você? Você vai querer? Você pode ser até ter um status muito grande aos olhos dos outros. Mas por dentro você está morrendo, morrendo, morrendo, morrendo, morrendo, um pouco a cada dia. Preste bem atenção. Geazi estava no melhor lugar. No melhor lugar que se tem para estar, dentro da casa do Senhor. Nós estamos no melhor lugar, mas nós precisamos se atentar. Nós precisamos abrir os nossos olhos espirituais para enxergarmos aquilo que o inimigo tem colocado, tem lançado para as nossas vidas. Muitas vezes a gente vai pensar, é de Deus, e não é de Deus. É aquilo que te afasta da presença do Senhor. É aquilo que nos tira de dentro da casa do Senhor. É aquela lepra que vai nos comendo aos poucos, aos poucos, aos poucos, aos poucos. Se você olhar para o seu lado, hoje, glórias a Deus, graças a Deus, nós estamos com a casa até cheia. Mas se você olhar para o seu lado aí, está faltando alguém. Está faltando pessoas aqui. Talvez tiveram um compromisso, não conseguiram se achegar até aqui. Mas muitas das vezes já é a lepra dando um sinal. Dando um sinal, a lepra, já é a lepra atacando aos pouquinhos e afastando aquele que outrora dava lugar aqui dentro da casa do Senhor. Aquele que sempre estava aqui, sempre esteve perto do profeta, mas nunca entendeu a verdadeira obra do Senhor. Nunca abriu os olhos espirituais para enxergar o sobrenatural, aquilo que o Senhor quer fazer com cada um que está aqui nessa casa. Então, irmãos, mais de que um alerta, nós precisamos observar e se atentar com aquilo que muitas das vezes nós pensamos é de Deus. Muitas das vezes nós temos até uma boa intenção, mas aquilo, se eu não me engano, agora eu não vou lembrar onde, mas eu sei que está escrito que as bênçãos do Senhor não acrescentam dores. Se está doendo, é porque não é do Senhor essa bênção. Vamos nos atentar a isso, vamos buscar na nossa mente, começar a observar mais e mais, para que a gente não fique igual Geazi, leproso, para o resto das nossas vidas. Glória a Deus. Olha só, um outro personagem, não vou tomar muito tempo, um outro personagem que eu fiquei, que quando eu estava ali, Deus falou comigo, eu já tinha lembrado dele, mas na hora que na emoção a gente acaba se esquecendo. José. E José, no meu ponto de vista, ele vai todo na contramão de Geazi. Um jovem que tem a inveja dos irmãos como a primeira marca dele. Um jovem que foi pego, vendido como escravo pelos seus próprios irmãos. Um jovem que mais para frente um pouquinho vai ser acusado e vai ser preso. Presta atenção, irmãos. Quem mais tinha a possibilidade de se corromper? Geazi, que estava na casa do Senhor? Ou José, que foi lançado no mundo pelos seus irmãos? Que foi vendido como escravo, que foi caluniado, que foi preso, que sofreu. Quem mais? Qual deles tinha mais? José ou Geazi? Está vendo como que é a história? Só que José não. José, pelo contrário, ele foi lançado lá fora, ele foi lançado para o mundo. Mas ele tinha dentro dele a gratidão do Senhor. Ele não se corrompia fácil. Ele não deixava ser corrompido. E ele não guardava mágoa dentro dele. Ô, irmão, pensa comigo. Tenta, nós somos seres humanos. Aonde que tem meus irmãos mais velhos do que eu? Aqueles que é responsável por cuidar de mim, por cuidar de nós. Agora, eles pegam você e vendem como escravo. E você com a oportunidade agora de humilhá-los, com a oportunidade de fazer o que você quiser com eles. Você apenas abre o braço e os recebe com todo o amor que você tem dentro de você. Esse ser humano não é uma pessoa que se corrompe fácil, não. Porque esse não é um papel fácil de se fazer. Não é, com tudo que sofreu, ele poderia falar bem assim, ó. É tudo culpa de vocês. Eu fui preso por causa de vocês. Fui vendido, virei escravo por causa de vocês. Fui acusado de coisas que eu não fiz por causa de vocês. Aquele que é liberto, ele nem se lembra mais do que aconteceu. Ele só quer viver adorando ao Senhor na oportunidade que se tem. Aí o que que eu entendo? O que que eu entendo entre Geazi e José. Não é o mundo. Não é o mundo. Porque, vamos lá, nós não vivemos dentro dessa bolha, né? Nós estamos aqui adorando ao Senhor. Mas daqui a pouco essas portas vão se abrir, o culto vai se encerrar, nós vamos sair lá para fora. Então nós vamos estar exposto a tudo que José teve, todas as exposições que José passou, as mesmas coisas. Amanhã nós vamos ter que ir trabalhar, amanhã nós vamos ter que ir para a escola, vamos fazer as nossas coisas. Então nós vamos estar lançado nesse mundo aí fora. Então é essa a diferença. Não se trata de estar dentro da casa do Senhor somente. Isso aqui é maravilhoso. Mas se trata do nosso caráter lá fora e do nosso caráter aqui dentro. Um estava dentro, mas ele não tinha o caráter ainda de cristão. O outro foi lançado lá fora, mas em todo tempo ele adorava o nome santo do Senhor. Em todo tempo o seu caráter estava firmado no Senhor. Em todo tempo ele dava glória a Deus. Em todo tempo. Que isso, para mim, terminar, é uma das coisas mais fantásticas que eu acho em José. Sua paciência. Não sei, não lembro agora quantos anos ficou, mas do tempo que seus irmãos pegaram ele como escravo e venderam, até o tempo que ele foi chamado pelo faraó, se passaram muito tempo. E o que, que ele fez, irmão? Ele confiou e ele esperou no Senhor. Aquilo que Deus promete, ele cumpre. Pode se passar o tempo que for, não

Senhor. Cresça dentro da casa do Senhor. Cresça dentro da casa do Senhor. Para que a gente não seja lançado lá fora e seja reprovado. Para que quando nós lançarmos, sermos lançados lá fora, os outros vejam em nós o brilho do Senhor. Amém? Glória a Deus. Até aqui o Senhor falou conosco. Eu quero agradecer a minha rica oportunidade em nome de Jesus. Amém? Palmas novo, o nome santo do Senhor.

0: Deus abençoe o presbítero Luciano, boa palavra. Quem ouviu a voz de Deus? Amém? Eu quero chamar aqui o Daniel. Vem cá, varão. Ele vai dar uns recados. E logo após o recado dele, ele vai orar para agradecer a Deus por este culto. Amém, igreja? Ele vai orar e vai encerrar o culto. Também vai dar a bênção apostólica. Pode ser? Não? E você vai aprender hoje. Amém? Está disposto a aprender? Não? Amém? Aí no próximo você vai dar sozinho. No próximo você vai dar sozinho. Amém? Vamos aplaudir a Jesus.
1: Cumprimento os irmãos com a paz do Senhor, amém? Irmão, sábado nós temos o quê? Olha, três pessoas sabem. Sábado nós temos a marcha para Jesus ali na, do lado do campo, né? A gente vai no campo de futebol. A gente vai estar saindo ali da uma hora da tarde. Só que na sexta-feira a gente vai ter uma caminhada às 10 horas da noite, dali do campo também. Do campo da UPA? É do campo da UPA, se não me engano. Mas eu mando no grupo. Até a prefeitura também de Cotia, fazendo oração pela caminhada da marcha. Aí eles pediram para a gente estar divulgando e está pedindo a colaboração dos irmãos que gostam de estar orando pela cidade, que gostam de estar evangelizando, para estar indo nesta caminhada da sexta-feira. E no sábado, a gente vai estar se reunindo ali no campo a uma hora da tarde. Uma coisa que eu queria ver com os irmãos é sobre as camisetas. As camisetas ficou R$ 40,00 cada camiseta, né? E sobrou muita camiseta que eu peguei da marcha. Cada banda é 20 camisetas que tem que vender. E se for cantor solo, é 10 camisetas. Então o que acontece? Como sobrou muita camiseta, eu falei, pastor, eu vou anunciar lá para os irmãos da igreja que eu tive que pagar um monte de camiseta que eu peguei lá da marcha, e aí falta só um pouco para me pagar e terminar terminar com a minha parte, né, das camisetas. Aí eu falei, anuncia lá para os irmãos que quem não teve condições de pegar, para pegar comigo, que aí já paguei mesmo, então... se não teve condições, pega comigo que aí pode levar a camiseta sem ter que pagar nada. Aí o pastor pegou e conversou comigo e falou, Daniel, faz o seguinte, abaixa o preço da camiseta, que aí você não perde tanto, é que eu não sou bom vendedor. dá logo pros irmãos, ou não, abaixa um pouco o preço da camiseta, e aí você não vai perder tanto, assim, eu não vejo como perder, entendeu? Porque eu faço por amor, eu faço porque Deus colocou no meu coração de fazer, então, amém, né? Se hoje eu tô tendo, vamos dizer assim, um gasto que eu não esperava, amém, lá na frente Deus vai me abençoar pelo que eu fiz de coração, amém? É assim que eu penso. Então, assim, se vocês querem comprar uma camiseta, não querem comprar uma camiseta porque não vão usar, compra uma camiseta e dê para alguém que não é evangélico. Usa como evangelismo. Ou dê para uma outra pessoa que vai na marcha para Jesus, tá bom? Então, eu tenho algumas... Eu tenho quantas aí, irmão? Três aqui, teve mais três? Não, mais quatro. Que ficou lá, para estar passando. Aí se os irmãos quiserem, e for mais gente querer camisetas, eu pego lá com ele e passo para os irmãos, amém? Aí eu passo no valor de R$ 30 aí, se o...

os irmãos não tiverem muita condições. Se você não tem, irmão, mas quer ir, vem e fala comigo que eu arrumo uma camiseta para você, tá bom? Amém? Deus abençoa. Então, no sábado, que horas que é lá no campo? Isso, 1 hora da tarde. Nós iremos estar tocando na marcha 5h20 por aí. A gente vai estar se apresentando na marcha, amém? Deus abençoe. Pela paz. Vamos se colocar de pé, igreja? Eu estava até esquecendo.

0: Amém. Vamos orar. Senhor nosso Deus, nosso Pai, aqui, Senhor, nós estamos te agradecendo, Senhor, por este culto, Pai, que o Senhor tem nos dado, por mais essa palavra, Pai querido, que o Senhor tem trazido aos nossos corações, ó Pai. O Senhor tem falado conosco, Pai, nós te agradecemos, Senhor. Nós te pedimos, Senhor, que aquilo que o Seu Filho, Pai, não conseguiu falar, ó Pai, nós te pedimos que o Senhor fala, Pai querido, a cada coração nesta noite. Meu Deus, que a Sua palavra, Pai querido, venha fazer a diferença nas nossas vidas, Pai. Que nós possamos dar ouvido, Pai querido, ao que foi falado aqui nesta noite. Meu Deus, em nome do Senhor Jesus, ó Pai, nós te pedimos. Nos dê, Pai querido, uma noite abençoada e na Sua presença, Pai. Te pedimos que o Senhor nos leve em paz e em segurança aos nossos lares, Pai. Nos guardando, nos livrando, Pai, enviando os Seus anjos para o nosso redor, para nos guardar e nos proteger, em nome do Senhor Jesus. Assim eu te peço e te agradeço, em nome de Jesus. Estenda suas mãos. 24. O Senhor te abençoe e te guarde. O Senhor faça resplandecer sobre ti, sobre o Seu rosto sobre ti, e tenha misericórdia de ti. O Senhor sobre ti levante o Seu rosto e te dê a paz. E todos digam...
1: Amém.
0: Amém. Aplauda Jesus. Deus abençoe.

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2: Apocalipse diz que o espírito de profecia é o testemunho de Jesus. Isso quer dizer que não existe nenhum espírito mais profético, nenhum ambiente mais profético do que aquele onde Jesus é declarado. E Filipenses diz que ele mesmo sendo Deus, ele não usurpou o lugar de Deus, mas ele se fez homem, ele foi humilde, obediente, fiel até a morte, e morte de cruz. E por isso o Pai lhe deu um nome que está acima de todo outro nome. Isso quer dizer que o nome da corrupção não está acima do nome de Jesus. Isso quer dizer que o nome do câncer não está acima do nome de Jesus. O nome da depressão não está acima do nome de Jesus.